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0: Muito bom dia, senhoras e senhores. 8 horas e 11 minutos. Sextou.
1: Você tá atrasado.
0: Viernes, sexta-feira, que estamos para o último programa da semana. Manhã bonita, fria. Eu já tinha guardado todo o meu material de inverno, Rafael. Bom dia.
2: Volviu o frio, meu amigo.
0: Tinha guardado tudo, minhas japonas, minhas campeiras, ensaquei tudo.
2: Japona.
0: Botei naftalina, tudo. Absolutamente tudo. E aí tive que tirar pra fora de novo. Hein?
2: Também é bom, o que que é?
0: Hein?
2: Também pra ser frio esta manhã?
0: Eu tô cheio de roupa aqui, cara.
2: Pero ayer en la mañana había sido bastante tibia, vamos a decir, no era
0: tibia tampoco. Y tenía viento, un ventinho frío.
2: Del mediodía para adelante, un
0: sim,
2: frío.
0: Sí, exactamente, tenía un ventinho frío.
2: Categoría en la escuela, frío así.
0: Y ahí dio una nublada, daqui a poco parecía que unas nubes escuras, até de chuva, ¿no? Mas no choveu, no choveu.
3: Es mentira.
0: Pois é. Bueno, o outubro meio raro. Y algunos. Meteorologistas falando que o mês de outubro vai ser muito chuvoso, né? Não é nem
3: é
0: tanto para nossa região, mas para o centro-norte, que vai pegar ali a divisa do Rio Grande do Sul com Santa Catarina, mais de 500 milímetros de chuva.
2: Barbaridade. Muita água, meu amigo.
0: Uxi, não é fácil. Mas aqui estamos para debatermos, analisarmos, conversarmos, discutirmos.
2: O que queres analisar? Já pensou na veda eleitoral?
0: Da melhor maneira possível os últimos acontecimentos.
2: Já pensou, já o eleitoral terminou, ayer. Não há mais propaganda
0: hoje. As eleições é domingo. Hoje é o último dia para os jornais e para, acho que redes sociais também. Ontem terminou na rádio e na TV?
2: A gente na caixa pode fazer o que quiser.
0: Sim, tu diz bandeiraço ou isso?
2: Essas bandeiraças.
0: Tchê, boa pergunta, eu acho que hoje ainda pode.
2: Por internet é incontrolável isso. Cata o horário, mira quanto falta para o debate.
0: Quanto?
2: 47 horas e 46 minutos.
0: 47 horas e 47. Uma das eleições mais polarizadas e mais complicadas da história do Brasil.
2: Bueno, a última passada tampouco.
0: Não, ontem o que aconteceu com a Globo foi algo. O
2: que passou com a Globo?
0: Sim, ó, nada de peninha da Globo. A Globo perdeu 2 bilhões de reais ontem, segundo os analistas.
2: Não te gusta a Globo?
0: Não é isso. A Globo cavocou. A Globo cavou o túnel
2: ayer
0: para si própria.
2: Lula le dijo al Igor que prefiere. El Igor le dijo, ¿por qué no fuiste al debate? Ele dijo, gosto mais de você do que da Globo.
0: Depois é um mentiroso, um cafajeste. Cara de pau,
2: não
0: fala assim abertamente.
2: Não pense falar mal de Lula.
0: Não, mas a cilada.
4: É mentira sua!
2: É mentira pra você.
0: Pra te ver, né, cara? Aqui você faz, aqui você paga, cara.
2: O que passou
0: a hora? Não, a Globo construiu esses ministros, ela dava. Palco pra eles. E aí tá agora, aconteceu isso ontem. Todo mundo
1: aí esperando. A gente é que paga aqui, a sociedade é que tem que pagar.
0: E o pior é que a ministra que eu te mostrei agora, a Aranha. Aranha.
2: Não vi esse vídeo que
0: a Aranha foi ela que definiu praticamente e esculhambou tudo, né? Jogou o tapete, jogou a toalha, fez o que quis. Ela fez a anarquia ontem na justiça brasileira, que já é uma anarquia,
2: te
0: né?
2: Te acordaste aquele, quando estavas jogando com a gurizada, a pelota que chegava aquele, isso. Um jogo e escolhiambo.
0: Exatamente.
2: Aqui, não jogo e escolhiambo.
0: Foi isso mesmo, cara, foi isso mesmo que aconteceu. Só que a gente fica se perguntando, o que mais falta
2: que
0: acontecer?
2: O que mais falta?
0: O que mais falta acontecer? Agora
2: falta que algum candidato perda e não queira aceitar a derrota.
0: Tu sabe o que eu estava pensando hoje pela manhã, às 5h30, quando eu acordei? Se a população brasileira fosse um pouco mais corajosa, fosse mais. Não fosse tão covarde.
2: A pelear com a polícia.
0: A população brasileira podia fazer o seguinte.
2: Bueno, hein? Se olvidou.
0: Eu ia falar a maior bobagem da minha vida.
2: Não digas disparate al aire, louco.
0: Eu,
2: por favor.
0: Eu ia falar a maior bobagem da minha vida. Nem vou falar.
1: Tipo, não, sim, pode falar.
0: Não vou falar.
2: Decide.
0: Não, eu ia falar a maior besteira da minha vida.
2: Menos
0: agora,
2: mal que não.
0: Movido diz. Pela emoção. Não vou falar. Não
2: te
0: vou
2: conosco
0: falar.
2: Bem.
0: Eu sei que tu me conhece.
1: Então, tem coisa que ele tem que falar e não,
2: não
1: fala.
2: Não,
0: tu sabe, Diego, tu sabe, Diego. Vou te falar um negócio assim de coração agora. A gente tem ideologias bem diferentes, eu e tu. Mas se tem uma coisa que tu não gostaria, e tu falou isso agora há pouco hoje pra mim, quando nós abrimos o coração um para o outro antes de abrir o programa, nós temos diferenças ideológicas abissais, e todo mundo que nos conhece sabe. Mas jamais tu vai querer o meu mal e jamais eu vou querer o teu mal.
2: Nossa, nunca.
0: Isso tu falou de coração hoje, quando tu falou pra mim.
2: Claro que sim.
0: Entendeu? Então, eu acho que não tem coisa mais bacana, bonita que isso. Né? Porque tem gente que tem aquele sentimento de ódio puro de ver o outro se destruindo, né? Se não concorda com a situação ideológica, sim, que é a morte do cara.
2: Que o outro se muera.
0: Exatamente.
2: Não tem nada que ver.
0: Mas tem pessoas que a gente sabe que são apenas opiniões.
3: Não, eu nunca disse isso. Quando disse isso?
2: Não, há gente que diz que quer que o outro se muera.
0: Inveja. Existe uma coisa que é muito... Que corrói o ser humano. É a inveja... E a falta de perdão. Hoje
4: quem
0: pela
4: pensar
0: manhã,
4: diferente aqui vai entrar na porrada.
0: Hoje pela manhã eu também assisti um outro vídeo de um... Não sei se ele é analista, psicólogo, o que, que ele é. Não interessa agora, porque eu nem lembro a cara dele agora. Mas eu gostei da mensagem que ele deixou.
2: Que teve, quando...
0: E ele fala sobre o perdão. A pessoa que não perdoa, ela vai se corroendo por dentro. Porque ela fica com aquele sentimento de não perdoar o outro, né? Então aquilo vai fazendo mal pra ela. Ela vai adoecendo.
2: Que coisa linda.
0: Tu concorda comigo, Rafael?
2: É.
0: Então, enquanto que a outra que não foi perdoada, ela tá se lixando, ela nem sabe.
2: Não tá nem aí.
0: A vida dela segue normal. Mas a pessoa que não perdoa, aquele sentimento vira uma doença pra ela. Então, meu amigo, minha amiga, se você não perdoou alguém, perdoe, porque senão quem vai perder vai ser você. Quem vai...
2: Aplausos,
0: sofrer.
2: Muito bem, muito bem.
0: Vai ser você. Não, mas...
2: Eu já te dije 300 vezes isso. Tens que perdonar a Lula.
0: Outra... Mas eu perdoo ele.
2: Muito bem, votá-lo.
0: Eu tenho pena dele.
2: Não.
0: Eu tenho pena.
2: Tem pena um tipo missionário, muchacho.
0: Mas eu tenho pena da... Enquanto a gente dormiu bem à noite, ele tá se virando pra lá e pra cá. Falta dois dias pra eleição.
2: Sim. Tá,
0: tu me entende?
2: Eu entendo o que eu vou dizer. Mas depois que termina a eleição, se esses ganham, eles dormem bem quatro
0: não,
2: horas.
0: Não, Diego. Não, esses caras não dormem bem. Dormem bem. Eles estão se destruindo também. Estão se corroendo por dentro. Não pode dormir bem uma pessoa que faz mal pros outros. Não pode. Não, não pode. Não, não pode.
2: Não te permito falar assim de presidente. Não.
0: Pense
5: deixa
0: bem,
5: o Lula meu. Viver a vida dele em paz e ele não tá te incomodando.
0: Muito bem. Tá me incomodando sim.
2: Senhora,
0: tá incomodando.
2: Senhora.
5: Ele é melhor do que você.
0: É. Eu só tenho que concordar.
5: Vá trabalhar,
2: tá,
5: seu vagabundo.
2: Tá.
0: Eu tô trabalhando, minha senhora. Eu tô aqui todas as manhãs, levanto 6 da manhã. Tô aqui na rádio, vou ficar até as 10.
4: E pra mim ninguém manda recado.
0: Depois eu tenho clientes pra visitar, depois vou lá no Brasil Free Shop fazer lá.
2: Eu que tu não haces nada todo dia.
0: Vamos abrir
2: bueno, tá? Terminou a política aí, porque tá proibido.
0: Terminou. 8:19.
2: Já que não vi o debate ayer, me hace decir quem saiu da fazenda, que me dormi, não vi, muito tarde, às 11 da noite.
0: Aí é que tá, né, cara? Eu queria estar no teu lugar.
2: Tá bueno, mas se não havia debate, que hiciste? Que não havia debate? Mira, viste uma película? Meu
0: fiquei aqui até 1 da manhã assistindo CNN e Globo News.
2: Ah,
0: deixa
2: de colher, viste? Não.
0: CNN e Globo News trocando de canal pra ver quem... Quem falava, olha. Eu
2: vou olha, ter dizer, olha.
0: Não,
3: logo
0: eu pensei.
3: Mais será tudo esclarecido.
0: Assisti o Jornal Nacional esperando que a Globo News fosse fazer uma. Como é que a gente diz? Um editorial falando da justiça brasileira, falando da esculhambação.
2: Não.
0: Será que eles estão no meio do negócio, hein?
2: Ah, não diga assim, isso não tem nada.
0: Eles perderam 2 bilhões de reais ontem. Mas ganharam o quê? Não teve debate.
4: Que não tem nada a ver uma coisa com a outra.
0: A população, quem perdeu foi o eleitor. E nós vamos continuar.
2: Mas tu crees que... Bueno, tu mesmo dijiste que estava super polarizado. Vos crees que o debate cambia algum voto? Algum indeciso pode ser?
0: Não, é que o que poderia ter acontecido ontem? Podia lavar um pouco de lavar a roupa suja, né? Entre ambas as partes.
2: Sim, mas o problema é que ayer não era um contra um, eram 5 contra Lula. 4 contra 1.
0: Não, pois aí é que tá. E o
2: Sema, aquele que não sei nem para que se apresenta, porque tem 1% de voto.
0: E o Renan, esse.
2: Vai ir achar só para meter palo no outro.
0: Mas o Renan entrando, ele ia.
2: Aquele que vai todos os anos e nunca ganha nada.
0: O Renan entrando ia jogar a M no ventilador, que eu acho que tá bem.
2: E aí ia ser o Renan contra o Bolsonaro, porque o resto puxa saco do Flávio.
0: Essa é a ideia. Por isso que. Não podia fazer pergunta para a cadeira do Lula que não ia estar lá.
2: Está bem, está bem. Se o homem não está aí, por que estão falando mal do homem, louco? Isso é coisa de hablador, louco.
0: Viu, tu fica me provocando, tu falou que não era mais para tocar no assunto e aí tu está me fazendo
2: pergunta.
0: O
2: problema é que eu te perguntei de La Fazenda, tu me chamaste para a Globo. Quero saber quem saiu de La Fazenda.
0: Tem razão. Tá bom.
2: Não sabes quem saiu?
0: Não sei, nem tem nojo de quem sabe. Fazenda. Fazenda, quero eu ter a minha fazenda. Estou trabalhando para ter a minha fazenda. Aí sim. Aí eu vou pra fazenda e esqueço tudo aqui da cidade.
2: Mentira! Vas a ordenhar vaca. Te gusta sacar a leite, não? Ordenhar vaca.
0: Eu nunca saquei leite
2: da vaca. Tens que aprender, logo. Uhum. Deve aprender.
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0: 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As conversas de Ronaldo Fenômeno. O que, que diz ali? Com
2: teu amigo Daniel.
0: Convocaram e um empréstimo ao Cruzeiro.
2: Até tu, Brutus.
0: Você não tem que não. Não tem.
2: Até
0: que...
2: tu, Brutus.
0: Não, e o pior de tudo diz que se Volcaro.
2: Todo mundo chama de irmão, ó, irmão, tudo bem.
0: É, tô indo amanhã para Londres. Eu, né? Te amo.
2: Pena, não pode ir.
0: Não,
2: indo,
0: e outra.
2: Tô indo para Miami.
0: Ele era daqueles. Aquele tipo de fazia todo mundo se apaixonar por ele.
2: Sim, ele homem, quando tem plata, sabe quando é feio, que é hermoso. Esse namorava até os homens, mira, todo mundo me chamava de irmão, de Dani.
0: Todo mundo. Eu tô com saudade, declaração de amor.
2: Mira, acabou, ele era.
0: Declaração de amor de homem pra ele, hein? Homem, nada contra, cada um ama quem quiser.
2: Eu amava todo
0: quem
2: mundo.
0: Quem quiser, homem. Exatamente.
2: Ah. Irmão, tudo bem? Tá indo amanhã pra Londres, né? Mira, só eles nomás, eu não sou meu pelado, nada deles. Pena, não pode ir, não pude ir.
0: Ah.
2: Tô indo pra Miami. Ai. Mañana tengo un trampo lá en Miami.
0: Un trampo, sí. Un trampo.
2: Preciso de una ayuda tuya.
0: Atención, atención.
2: Como fuimos eliminados de la Copa do Brasil, dejamos de tener un dinero que contábamos.
0: Meu Deus.
2: Está indo para Londres, él puede te encontrar y explicar mejor esa operación, escribió Ronaldo.
0: Com teu amigo Luciano Huck também.
2: Fala, diz que... meu irmão, deixa comigo que eu falo com ele. Conte comigo, responde o Borcaro. Vontade... de estar aí com você.
0: Ai, ele, ai, ai, ai.
2: Mandem
0: ai.
2: Foto lá no grupo.
0: Ai,
2: diz,
0: ai, ai, ai.
2: Che,
0: ai,
2: que
0: ai,
2: será ai. Esse grupo?
0: Che, Che, com o Luciano Huck tem muito mais também, tá começando a vir à tona.
2: Luciano Huck, pô. No outro dia eles fizeram um chiste no programa dele, que eu com uma cara... Paulo Vieira, que ele meteu o dedo no...
0: É, diz que ele, o Vorcaro é apenas um funcionário...
2: Para mim, que esse, há alguém atrás dele, há alguém atrás
0: dele. Deixa eu falar.
2: Habla.
0: Funcionário do PCC, ele é. O PCC criou esse banco para ele, eu vi ontem.

0: demoraron 2 anos em agarrarlo porque queriam agarrarlo bem agarrado.
1: Claro. E tem muito mais. Tem quantos celulares ainda não abriram dele? Estão guardaditos ali. Se a Polícia Federal vai se animar ainda também, né? Deve estar toda a Polícia Federal também no meio. 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Vai lendo mais coisas aí, vai. 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
0: Sou fofoqueiro.
1: 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Dito isso, o que que tu ia falar antes da previsão do tempo? Que eu vi que tu tá louco pra falar. Eu vi que tu tá louco pra falar.
0: Meses depois, Ronaldo diz pra Borcaro, irmão, tô com saudades, tá sumidinho. É um nome grande.
1: Não, o que mais deixa a gente indignado é... personagens que a gente admira, né? Como pessoas. Ah,
0: murchou a bola do Ronaldo.
1: Cara, quantos mais ainda vão murchar? Velho?
0: Vamos trombar este verão em algum lugar. Final de semana devo passar por Ibiza. Se tiver um canal para arrumar barco, vila, top em Ibiza, me passa. Estou procurando. Você é o rei de lá, sorrisos.
1: Quem que falou isso?
0: Ronaldo.
1: Falou para ele.
0: Baita puxa saco,
1: tu é o
0: Ronaldo.
1: Rei do quê?
0: De Ibiza.
1: De Ibiza.
0: Ronaldo, depois de viejo, agora que tá...
2: Lindo.
0: É lindo,
2: você
0: é lindo.
2: Tá com essa fotografia.
0: Ah, vamos com o tempo.
1: Ai, ai, ai, ai, ai.
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1: Vamos voltar pra nossa realidade, né, Diego? A gente é feinho, a gente é pobrezinho.
0: Pobre, tá aí. Nós nos queremos porque somos pobres.
1: Mas a gente é limpinho, Diego, hein? A gente é pobrezinho, a gente é feinho. Mas a gente é limpinho, mentira. A nossa alma é limpinha, a gente dorme...
4: Bota... isso eu nunca fui.
1: A gente bota a cabeça no travesseiro e dorme tranquilo, Diego. A gente não, a gente acorda de manhã, às vezes com uma dorzinha no corpo, às vezes com uma gripezinha.
5: São vagabundos.
1: Às vezes sabendo que tem que pagar a conta do boteco ali, da livreta. Né? A gente queria ter um tênis bom, a gente queria ter um carrinho para sair, para ir lá para o Batuva. Pra... A gente sonha, mas a gente é limpinho, a gente não rouba, a gente não maltrata o outro, a gente briga, a gente discute.
5: O cara que acredita nisso é louco.
1: Nada mais que isso.
0: Ai, uma cadeada de coisa, cara.
1: 9 graus. Eu gostaria que tu continuasse nisso pra gente
0: depois
1: ver.
0: Depois eu vou buscar outra parte de cá, tá que habla do Corinthians e do Cruzeiro.
1: Temperatura tá 11 graus agora, a máxima para hoje vai a 18. A mínima foi de 6 na madrugada, rapaz. Foi friozinho.
0: Só cedo, frio, tá louco?
1: Foi. E amanhã tem chuva, viu? Desculpa, mas não tem como fugir. Toda semana indicando.
0: A que hora vai chover? A ver.
1: Tem 26 milímetros de chuva pra amanhã, velho. A chuva tá marcada pra amanhã a partir das...
0: Sábado.
1: 2 da tarde.
0: Até as 9 da noite.
1: De manhã tem sol até, mas a partir das 2 da tarde o tempo desmejora. Aparece aqui 2,4 milímetros para as 2. Depois aumenta. Chove pelo menos até as

0: 8 da noite eu tenho aqui. E tu?
1: Tá às 9.
0: Tá, fechou. Tranquilo.
1: Tu quer sair lá que nem ela amanhã, né?
0: Diferença de uma hora, tá perfeito. Imagina, são dois institutos diferentes dando praticamente a mesma coisa.
2: Nada, absolutamente nada.
0: Bueno, então amanhã chove a partir da tarde. Domingo, já não chove mais. Mínima de 9, máxima de 22. Lunes, segunda-feira.
1: Lunes, sabe?
0: Mínima de 10. Bom, peraí, deixa eu só voltar para domingo, Pierre. Domingo, 4 de outubro, eleições no Brasil. Um dia muito importante.
1: Não chove, pode ir a votar tranquilo.
0: Não chove, a temperatura vai estar agradável. Lunes, segunda-feira, 5 de outubro, mínima de 10, máxima de 19. Sol e nuvens.
1: Tu, né? Vas a venir el lunes ou vas a sacar livre?
0: Tá louco? Lunes vai ser um dia muito importante para este programa. Lunes a gente vai estar aqui discutindo tudo que for possível. Quero o teu empenho domingo, ver se tu acompanha tudo que tu puder para trazer a tua visão, porque a gente tem que confrontar as nossas...
1: El lunes juega Peñarol, el domingo juega Peñarol.
0: Não, por favor, tu tá proibido de assistir jogo do Peñarol. Não, vai te dedicar às eleições.
1: Bolsa Família,
0: não, por favor, só eleições, domingo...
1: Vale gás, nada.
0: Não, nada, tu respira domingo as eleições pra mim.
1: Se virem,
0: quero a tua opinião sincera, lunes a gente vai fazer um programa especial sobre isso.
1: Minha opinião é muito fácil de dar. Todo o que tu digas uma coisa, eu tenho que dar o contrário. É muito difícil, tem que estudar muito.
0: Martes, olha quem está falando lá. Olha lá, meu presidente.
1: Se habla em inglês, não tem...
0: Meu presidente, iniciativa que contesta a atuação do STF recebe... O que é? 1 milhão?
3: Que há dinheiro estrangeiro.
1: Ah, tá poniendo plata contra o Brasil.
3: Para desestabilizar a democracia.
0: É isso que a gente precisa.
1: Mirá o diário britânico.
0: Tem um pé. Alguém atrás, tem que esculhambar, cara.
1: Não
0: aguento mais. Ninguém vai fazer nada com essa justiça brasileira. Não. Alguém tem que fazer.
1: Cada um que se vire.
0: Que vem os Estados Unidos com toda a força aérea.
1: Patriota aí, hablando.
0: E impluda Brasília.
1: Não.
0: Ninguém vai fazer nada aqui dentro do Brasil.
1: Tá se equivocado.
0: Previsão do tempo para martes, terça-feira, 6 de outubro. Mínima de 8, máxima de 21. Continua friozinho, hein? O outubro vai ser frio, cara. Miércoles, quarta-feira, 7 de outubro. No meio da semana que vem, Rafael. Chuva de novo. Mínima de 11, máxima de 21. 8 de outubro, chuva de novo. 0,7 milímetros. Sexta, 5,4 milímetros de chuva. Na semana que vem já tô. 20 graus de temperatura máxima.
1: El viernes es el día que me da más lluvia, cara.
0: É.
1: Da semana que vem.
0: Sim, mas chove antes e chove depois. Sábado também chove um pouquinho.
1: Sábado, pouco.
0: Tá, eu vou parar por aí. Uma semana, senão fica complicada a coisa. 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
4: Cotización de la moneda.
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0: 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É, dólar na compra 39,25, na venda 41,65. Euro na compra 43,21, na venda 47,94. Real 6,8 en la compra, 8,4 en la venta.
1: 5,21 dólar real.
0: Pues se mantiendo.
1: Se alto. Sube y baja, sube y baja. Son 2 centavos para arriba, 2 centavos para abajo, 2 centavos para arriba.
0: 2 de octubre.
1: Mira, subió un centavo, mira, 22,48.
0: 5,22. Umidade do ar 86%. Estamos no 275º dia do ano. Faltam exatamente 90 dias para acabar 2026.
1: Três
0: praticamente
1: meses,
0: 3 meses. A lua está na fase cheia 60,82%. Eu vi pouco a lua cheia dessa vez, nessa fase.
1: Não vi, não.
0: Não é que eu gosto de observar a lua cheia, mas não tive tempo, não sei porque que eu não enxerguei ela. Está meio escondida entre as nuvens, não sei.
1: Porque estava admirando o debate que não saiu.
0: Hoje é o dia do... Muito importante o dia de hoje, muito importante o dia, e eu vou devagar que eu digo não é devagar, é devagar, é ficar divagando.
1: Sobre o dia, sobre a comemoração de hoje, a ver que
0: é. É o que eu vou falar agora, né?
1: A ver se eu capto.
0: Hoje é o dia do
1: sopa.
0: Do-so.
1: Do-soco. No, so... Sorvete.
0: Não. Nada disso.
1: Se come?
0: Não.
1: Não se come. É um trabalho?
0: Não.
1: Es una herramienta, es una cosa.
0: Una cosa, sí, cosa es.
1: Cosa sería esto,
0: no, no es material.
1: No, no es nada material.
0: No es material, es sentimental.
1: Opa.
0: ¿Qué viene?
1: Sorriso no es, entonces. Tío,
0: exactamente, sorriso. Sorriso. Sorriso.
1: Muy bien, sorría.
0: Esses dias eu falei aqui no programa sobre o sorriso, que se você é uma pessoa que não costuma sorrir, se você é uma pessoa que tem uma melancolia, um sentimento guardado no fundo do coração, algo que não te deixa ser totalmente alegre, feliz, sorridente...
4: Infelizmente, né?
0: Eu tenho um segredo
1: para
0: contar para você. Parece. Pegue um espelho,
1: Se
0: olhe no espelho e mesmo que você não queira, sorria no espelho.
1: Opa, muy bien, muy bien.
0: Porque você vai enganar a sua mente e a sua mente vai pensar que você está feliz.
4: Olha o que isso é um disparate.
0: Ela vai transmitir para o coração que você está feliz. E você vai ficar feliz. Portanto, sorria. Mesmo que você não queira. Sorria para você
1: excelente mensagem.
0: E para os outros no dia do sorriso. Tá bem animado nós, né? Depois dessa
1: porque
0: minha mensagem.
1: Porque é viernes.
0: Hoje é o dia do no. Essa tu não vai acertar, mas nem aqui nem na China.
1: No, é no.
0: No, no. No.
1: Notário. Acertei?
0: Acertou.
1: Ah, viste, é a única palavra que eu não pisa com no.
0: Tu tava olhando aqui as minhas informações.
1: Como vou saber?
0: Porque tu chegou bem mais cedo hoje. Eu cheguei aqui, tu já tava com o mate pronto, tu já tava com a TV ligada,
5: não
0: tava tudo.
5: Não sei pra quê, né? Mas tá.
0: É, não. Tu tá ficando muito esperto. É chato fazer isso. Tu chega antes, abre aqui as minhas pesquisas,
1: não,
0: pra depois dar uma dessabidinha.
4: Será
0: pessoas...
4: que ele cometeu esse crime?
0: Claro que sim, claro que sim. Tá acertando os negócios difíceis. Ele não é isso aí tudo. Tem
6: que acabar com
0: pensando.
6: Esse negócio, pô.
0: Ele não é isso tudo que vocês ouvem aqui. Não é isso tudo.
1: Ah, por favor.
0: Muita coisa eu ajudo ele aqui. Tenho ajudado muito.
1: Que me ajudar?
0: Pensamento.
1: Pero por favor.
0: Fazer o pensamento dele mudar. Ser um homem de direita, um homem direito.
1: Não,
0: mas não.
1: Né?
0: Tá difícil. Mas eu vou conseguir.
6: Mentira,
1: é mentira, né, presidente? Não me ajuda nada. Não me ajuda nada.
0: Hoje é o dia dos... Bom, isso aqui nem eu sei. É...
1: Não sei. Tu que tá lendo não sabe isso, não
0: sei.
1: Não vai saber. Que...
0: Não sei. Hoje é o dia dos... Smartphone. Quase que tu acertou. E aí sim, aí eu ia me agarrar no teu
1: Smart
0: pescoço.
1: TV.
0: Não.
1: Smurfs.
0: Não.
1: Ah, então você não sei.
0: Smarties. E tem...
1: Smarties, não. Hoje é viernes.
0: E tem a figurinha de um bombom.
1: Ela já sabe.
0: Não, ela não vai saber.
1: Ah, como não vai saber?
0: Escreve
1: sabe.
0: Aí.
1: Ela já sabe tudo.
0: Escreve
1: em
0: aí. Escreve
1: vou buscar,
0: aí.
1: Vou buscar para.
0: Smarties.
1: Smart. Com S.
0: Com S, S. S. M. S. M. A.
1: Aqui.
0: R.
1: Esto,
0: T. T. I. E. S. Isso aí.
1: Uma marca de produtos de chocolate com leite propriedade de Nestlé.
0: Ah,
1: es como no, los no M&M, aquello.
0: Está haciendo propaganda.
1: Ah, pero
0: aquí,
1: Nestlé.
0: Multinacional.
1: Nestlé compras en el RI.
0: Multinacional que no paga nada para gente, cara.
1: De todos los tipos.
0: Oh, eso ahí está una vergüenza, esos caras.
1: Pequeñas pastillas de chocolate recubiertas de azúcar. Son aquellos cositos.
0: Las pastillas.
1: M&M, aquellos.
0: M&M. Está bien. Muito sem graça. Hoje é o dia do... Olha aí, hoje é o dia de uma marca de jeans, uma das mais antigas da história do jeans.
1: Una de las más viejas debe ser Lee. Levi's.
0: É, isso mesmo.
1: E sim, são as mais comuns. Daí era Lee.
0: Hã?
1: Qual é Lee ou...
0: Mas Lee como?
1: Havia uma que era L-E-E. Leo Cabo, Lee. Não, era Lee também.
0: Não, eu tinha uma que eu conhecia que era...
1: Levi's.
0: Não, tem uma outra que é tão famosa quanto a Lee, que é a...
1: La NASA, que é essa? NASA.
0: Hã?
1: NASA, não.
0: Não, tem outra. Levi's.
1: Levi's.
0: Levi's.
1: Tá, e qual é essa que tá lá?
0: Li, eu tô dizendo. Li, ah, li com dois E, L, E.
1: Até li que é Li e Lewis.
0: Eu acho que a Li é mais antiga que a Lewis, né?
1: Será que sim?
0: Impressionante. Teens Li. Hoje é o dia do audiófilo. Audiófilo é um cara que é louco por áudio. Tem um desenho de um fone aqui.
1: Juro que eu nunca havia escutado audio.
0: Pois é.
1: Audiófilo. Vou buscar só o passado.
0: Audiófilo. É mania de alguma coisa. O termina com ófilo é mania de estar com ouvindo.
1: Audiófilo é uma pessoa apaixonada por la reprodução do sonido em alta fidelidade. Hi-fi.
0: Tá.
1: Busca a máxima qualidade, realismo e fidelidade quando possível ao escuchar música.
0: Olha aí, hoje é o dia dos avós no Brasil. Meu dia, eu sou vovô, então hoje eu estou muito feliz.
1: Felicidade,
0: é muito lindo, é muito lindo, é muito lindo ser vovô. Olha que, vou dizer, que coisa linda. Nunca imaginei que fosse tão linda a minha neta, Tayane.
1: Em Brasil, então, este mês é o do abuelo e o de los niños.
0: De los niños, 12 de outubro.
1: E no Uruguai é o dia do hijo. Ai, o dia do hijo.
0: Bacana, no Brasil também tem, só que eu não sei quando é dia dos filhos.
1: Uruguai, essa hora
0: quando é o dia dos...
1: O dia do hijo?
0: É,
1: no Uruguai. Ah, eu vi o outro dia. Bueno. Dia do hijo, na hora...
0: Tudo bem, passa nada. Não é tão importante assim hoje.
1: O dia do hijo inventaram agora, há pouco, não existia. É, não existia o dia do hijo.
0: Essas invenções que fazem é para o comércio...
1: 18 de outubro, vai ser.
0: Ó, semana que vem.
1: Na outra.
0: Fatos que marcaram o dia de hoje, vamos lá, 8h43. Temos aqui as seguintes informações. Dia 2 de outubro na história, 1924, Assis Chateaubriand inicia o grupo Diários Associados. 1947, inaugurado o Museu de Arte de São Paulo, o MASP. 1950, estreia nos jornais as tirinhas estreladas pelo personagem Charlie Brown e seu cachorro Snoopy. Curtia?
1: Veía o dibujito quando era chico, mas não era...
0: 1960, o estádio do Morumbi foi inaugurado, que está localizado em São Paulo, né, Morumbi? Que é um estádio, na verdade, é um estádio estadual, né? Morumbi, ele hoje...
1: Estado, eu pensei que era de São Paulo, não, mas se há símbolo de São Paulo e Porto Rico.
0: Não, aí é que está o São Paulo...
1: Para que também não comparando? Uma sociedade com o estado, não? O Pacaembu era o estado.
0: Pacaembu, exatamente.
1: Pacaembu é...
0: É. 1974, Pelé joga pela última vez uma partida oficial com a camisa do Santos.
1: Que ano?
0: 1974, na Copa. Copa da Argentina. Tô certo ou tô errado?
1: Não, a última Copa de Pelé foi em 70.
0: 70 foi do México.
1: Não, está falando del Santos.
0: Não, eu sei, mas 74 teve Copa.
1: Sim, houve, Pelé não foi.
0: Eu sei, eu tô querendo saber aonde que foi a Copa de 74.
1: Na Alemanha,
0: exatamente. Quem foi a campeã foi a Argentina.
1: Não, Alemanha
0: mesmo. 1992, 111 presos foram mortos pela polícia depois de uma rebelião na penitenciária do Carandiru. E 2009, o Rio de Janeiro ganha o direito de sediar as Olimpíadas de 2016. Olha a mensagem de hoje de quem é, rapaz. Do Pelé. A frase de hoje.
1: Del outro mundo se comunicou, só o que seja...
0: Não, eu tô achando que ele já tinha essa frase.
1: Ah, antes. Sabia.
0: Vamos ver. Vamos ver se a frase é dele mesmo. O sucesso não acontece por acaso. É trabalho duro, perseverança, aprendizado, estudo, sacrifício.
1: Muito bem, Pelé, melhor Pelé.
0: E acima de tudo...
1: Que passou? Acima de tudo?
0: Amor pelo que você está fazendo ou aprendendo a fazer.
5: Não entendi.
0: Gostei.
5: Eu não entendi nada.
0: Gostei.
1: Essa
0: é
1: frase dijo Pelé ou dijo Edson?
0: Eu tô achando que essa frase não é nem do Pelé nem do Edson. Ele fez uma compilação aí, entendeu?
5: Estamos
0: entendeu?
5: Estamos sendo enormes.
0: É, mas eu tenho que reconhecer que não interessa quem é o autor, interessa quem é uma frase bonita. Principalmente essa última parte aqui. Acima de tudo, amor pelo que você está fazendo.
6: Então, parabéns!
0: Ou aprendendo a fazer. Porque se você coloca amor no que você faz...
6: Exatamente.
0: Uma coisa eu tenho certeza.
1: O quê? A ver.
0: Vai dar certo.
6: Maravilha.
0: Vai dar certo.
1: Muito bem.
0: Não vai aplaudir?
1: Ah, é...
0: Muito Muito bem, dito isso, vamos com a mensagem, ou perdão, as mensagens da nossa prezada, estimada.
7: Quer acabar com esse negócio, pô?
0: Amada, o pessoal fica quietinho.
1: A gente tem que falar, muchacho.
0: Fica quietinho, meu presidente.
1: Alguns te defendem, alguns sabem.
0: Fica quietinho aí, que o senhor fez, falou muita besteira, um dos motivos do senhor estar aí.
1: Casa,
0: o senhor falou muita besteira na sua vida, meu presidente. Se o senhor tivesse se acalmado um pouquinho, o senhor estaria ainda hoje lá.
1: Es que, onde o sendo sincero, se não tivesse feito as cacacas que ele hizo, eu vou estar participando.
0: O maior erro dele foi a boca dele. A boca dele.
7: Não quero brigar
1: com ninguém. Agora é tarde. Agora é tarde, não quero brigar.
0: Agora é tarde mesmo.
1: Eu não vou sair da casa aí, Brasil. Vai estar bem tranquilo, aí passeando de um lado para o outro, no Brasil, tomando whisky.
0: Letícia, querida, bom dia, Letícia. Sexta-feira, tem dias que são difíceis mesmo. Mas sabe o que eu aprendo com eles?
1: O quê? A ver.
0: É que a gente precisa usar o mar ao nosso favor.
1: Não temos nem mar aqui, Letícia. Estamos colhidos. Os batuas não estão secando, Letícia.
0: Enfrentarmos as tempestades sem medo. E encararmos os ventos acreditando que maior é Deus que está em nós do que tudo que vem contra.
1: Saludos, Letícia. Saludos ao amigo Richard.
0: Graças, Leti. Bom, agora é a vez de um gaúcho aqui. Quem é esse gaúcho, cara?
1: Tu amigo? O amigo Ney.
0: Ney Fernandes. Bom dia, Ney. Fala tudo o que tu sabe aí, Ney.
8: Fala, Danúbio. Bom dia, Diego. Bom dia, Danúbio.
1: Bom dia, Ney.
8: Rapaz, o que falta agora é o povo se unir pra rua e tentar correr com esses caras.
0: É.
8: Depois do que aconteceu ontem, não tem mais jeito. Eu já não acredito mais em nada agora.
0: Eu também. Tamo junto.
8: Vamos votar.
1: Não baixa, não votar. Não baixa. Mas...
0: Verdade.
8: Olha, Danube, não baixa. Bem atrás, Danube.
0: Verdade,
8: tá
0: Ney.
8: Complicado. Se
0: tá
8: o complicado. Povo não se unir e for pra rua, não vai ter jeito.
1: É. Eu já te dije, Danube.
0: Ney, muito obrigado.
1: Não baixa essa votar.
0: É, tu lembra quando abrimos o programa hoje que eu queria falar tal coisa e acabei não falando?
1: Não digas nada, não digas.
0: Era mais ou menos isso que o Ney falou agora. Deixa eu te... Isso. Eu ia ser um pouquinho mais rigoroso, viu, Ney?
1: Conosco.
0: Um pouquinho mais rigoroso.
1: Te iba a ter que cortar o micrófono.
0: É.
1: Tu tens que entrar no modo de...
0: Avião?
1: Não, modo avião, ficar em tu casa. Tá. Decir, sabes que não vou compactuar com toda essa pavada que está passando aí, que segundo tu, e não vais a votar. Não, mas quédate em tu casa.
0: Fica tranquilo que eu vou sim.
1: Não, para que você está apoiando esse sistema maligno?
0: Eu não só vou, vou procurar influenciar o maior número de pessoas possíveis até domingo.
7: É lamentável o que está acontecendo.
1: Que quédate em tu casa, esse sistema está tão podrido.
0: Hoje é apenas sexta-feira, eu ainda tenho hoje, sábado e domingo, até a hora em que eu for votar, ou até as 17 horas quando termina as eleições. Eu vou me dedicar muito a influenciar.
7: É uma coisa desnecessária.
0: É, mas eu vou fazer.
1: Que não acha, que não acha.
0: Eu vou fazer, Molusco. Eu vou fazer.
7: O cara que acredita nisso é louco.
0: Próximo a falar é o nosso querido amigo Cabral, o homem que cuida das suas garnizés como ninguém neste planeta. Bom dia, Cabral.
9: Bom dia, Danúbio Barcelos. Bom dia, Dieguito. Uma feliz? Primeira sexta-feira do mês.
0: Isso mesmo.
9: Que tenha um programa grandioso. Cheio de paz, harmonia e muita boa informação. Um forte abraço a todos e vamos que vamos.
0: Vamos.
9: E alerto já o senhor que domingo estarei ocupado. 8h22 estarei indo votar. Um forte abraço. Arriba, tricolor e Deus no comando.
0: Gostei do horário, Cabral. Gostei. Captei a vossa mensagem, meu digníssimo guru. Captou a mensagem dele,
1: rapaz? Não, totalmente insolucionado com meu amigo. Menos mal que apareceu meu amigo Carlos Pérez aí. Mandou áudio.
0: Carlos Pérez.
1: Mandou áudio e borrou.
0: Ai.
1: Ele andou muy activo ayer en las redes sociales, ayer haciendo propaganda por nuestro amigo.
0: Meu Deus.
1: Saludos, que... Carlos. Mandá, Carlos.
0: Vamos.
1: Por favor. Solo gente buena, loco.
0: A Teresita mandou algo que também me deixou um pouquinho.
1: Que
0: um pouquinho matou? Triste com o que a Teresita colocou aqui.
1: A ver, que dijo?
0: Teresita, eu não tinha essa ideia tua, Teresita. Eu tinha uma outra impressão, mas tá. Tu continua sendo minha amiga. Bom dia.
1: Bom dia, Teresita.
0: Bolsonaro agora perde voto. Os católicos vão a votar a Lula.
1: Claro, claro.
0: Porque Bolsonaro quiere cambiar el título de Nuestra Señora Aparecida.
1: Es verdad, Teresita, es verdad, muy bien. Sí, es verdad.
0: Parece que ela não terminou ainda.
1: Ah, não terminou.
0: Es lo que pienso. Creo que Bolsonaro es lobo disfrazado de corderito.
7: Um ignorante isso daí, falando abobrinha.
0: Pois
1: muy bien, Teresita. Estás muy informada, Teresita.
0: Pois é. Teresita,
1: não sei de que te reís.
0: Tu viu só, cara? Aí é que tá o problema,
1: gente. Qual é esse problema? Vocês falam qualquer disparate louco.
0: Tu tá até ironizando.
1: Não, porque... ao contrário, eu digo que já tá bem informada.
0: Viu, gente? Por isso que o Brasil tá do jeito que tá.
1: Teresita, até contigo, Teresita.
0: Viu a opinião da Teresita, gente?
1: Muito bem, Teresita. É 13.
0: Obrigado, minha amiga. Beijo pra ti, Teresita. Daniel quer falar agora.
1: Daniel, meu amigo. Mirá, mirá, mirá. Informação importante que mandou
0: a ver,
1: Daniel.
0: A ver.
1: Ayer houve um acidente com um monopatim. Ah. Agarraram, entraram numa caixa assim, onde não tinham a preferência e terminaram chocando contra um auto, creio que foi. Daniel mandou a informação.
0: Tu sabe que, já que tu tá tocando nesse assunto, é muito interessante.
1: Boa tá, notícia,
0: tá,
1: mandaste.
0: Exatamente, Daniel. O Daniel tá sempre atento.
1: O Daniel, tipo, sabe.
0: É, tu sabe, Diego, que a gente... Eu tenho visto nas ruas um aumento significativo dos patins. E ontem mesmo eu vinha na João Goulart e passou por mim um rapaz. Eu vinha o quê? Acho que uns 30 por hora no carro. 30, 40.
1: É, tranquilo.
0: Né? Eu vinha tranquilo, pelo lado direito, né? Para dar passagem para os demais veículos. E aí passa por mim esse patinete. Vinha na João Goulart, olha só. Na Uruguai, que ele tem que dobrar a direita, ele dobrou a esquerda.
1: Que era, visto. Tem que respeitar.
0: É.
1: A parte que...
0: Exatamente. Aí fiquei só observando. Tudo bem que o movimento estava tranquilo naquele horário, ele vinha, não ia dizer devagar, não tem como correr mesmo, né? Mas... Sim,
1: 30 km por hora, eu creio que é o máximo que alcanço.
0: Pois é.
1: Depende, igual ele, pero...
0: Mas é muita atenção, hein?
10: Mas isso aí a prefeitura vai multar, né? Você pode ter certeza disso.
1: Não vai multar nada, aí multa para patinete, não.
0: Qualquer infração de trânsito, até um pedestre, até um peatone. Claro que sim. Fala aí, meu querido Daniel, bom dia. Para 22.
1: Daniel.
0: Prefixo 22 do Daniel.
11: Bom dia, Danúbio. Bom dia, Diego. Bom dia a toda a audiência Horizonte. Não falta dizer que estamos, pero muito pegados ao 89.3 em esta hermosa manhã de viernes.
0: Gracias.
11: E comentário: el domingo hay eleições em Brasil.
1: Ai, sim.
11: Esperemos que a gente vaya a votar tranquila, com consciência, que depois, 4 anos, se hace largo. Y que sepan respetar el resultado de las elecciones y que reine la democracia y la paz.
1: Muy bien, Daniel, excelente mensaje.
11: Un comentario, abrazo grande, día bendecido para todos.
0: Fundamental esa mensaje do nosso querido Daniel, prefixo 22.
1: Saludos, Daniel, vamos arriba.
0: O nosso esquerdista daqui do
1: nuestro compañero,
0: do time aqui do
1: plantel.
0: Do Rafael aqui, entendeu? Ele, o Jorge Francisco mandou o seguinte:
1: que dijo?
0: Sujeito ganhador não vai a debate.
1: Se era 20 contra pobre homem, está bem, não vou nada, eu não vou nada.
0: Agora, fuera de bromas, não comparto que Lula e Flávio vayan a debate com gente que não tem nada que perder, que vão tirar M en el ventilador. Não tem lógica poner gente que tem chances de ser presidente e suas promessas tienen que ser limitadas con gente que dice cualquier cosa,
1: ¿sí?
0: Porque tiene 1% de los votos. No, la opinión de Jorge Francisco.
1: El debate, ¿verdad? Va a ser el próximo. Si hay.
0: Buen día, Frontera. Buen día, gurises. Hoy se conmemora el Día de la No Violencia a nivel internacional.
1: ¿Ya? No sabía.
0: Lau
10: Santos. Quem pensar diferente aqui vai entrar na porrada.
1: Muito bem.
0: Não é um dia muito propício para isso, né?
1: Como não? Por que não?
0: É, realmente é propício.
1: Tendria que ser.
0: Não, nós podíamos transferir para domingo isso. Tá, vamos fazer a semana toda, então.
1: Domingo vai.
0: Domingo pode.
1: La no violência tendria que ser todos os dias, não é?
0: Verdade, Diego. Verdade.
1: Não podemos estar eligiendo um dia.
0: Tá certo, Diego. Tu tá certo.
1: Teria que estar todo. Esperemos que transcurra em paz. Vamos a pedir isso.
0: Tenho que te dar razão em tudo que tu falou agora.
12: Eu, na verdade, que tenho um mareo que não sei nem para onde agarrar.
0: Esse é o problema. Vitor Hugo Vargas, alô, criaturas do rádio. Pense bem. Nós estamos nos afogando em informação.
1: Bárbaro, já tem razão.
0: Mas sedentos por conhecimento.
1: Muita razão tem.
0: Bacana. John Nalsbit.
1: Perfeito.
0: Frase 2, provérbio chinês. Para fortalecer a paciência, não há melhor exercício do que aprender a esperar sem perder a serenidade.
1: Ah, não, me Maria.
0: Frase 3, um sábio disse: a honra não conhece a derrota. É uma ponte entre o passado e o presente. E a cultura da honra não muda. Frase 4, saudade. A gente tinha tanta pressa de crescer que nem percebia que estava vivendo os melhores dias de nossa vida.
1: Ah, sim, sem dúvida, sim, tinha razão aí, Vitor.
0: Bicicleta no pôr do sol, rua de terra, carrinho de rolimã, dindim na esquina. O que, que é dindim na esquina?
1: Dindim, não sei o que
0: é. Dindim é dinheiro, na esquina.
1: Era com o jurista aí, jogando, que se joga, a bolita.
0: Bola no campinho, pipa no céu e bala na vendinha. A gente chegava pra comprar bala, né?
1: Sim.
0: Pirulito. Eu gostava de pirulito quando era pequeno, gostava de pirulito.
1: É, não
0: chamava pirulito?
1: Claro que sim, chupa-chupa.
0: Aqueles pirulito colorido, aqueles pirulitos.
1: Deixava a língua azul, havia
0: uma. Azul, verde, qualquer cor, depende do pirulito. Verdade. À noite a calçada virava ponto de encontro.
1: Sacolé, não te gusta sacolé?
0: Sacolé, sacolé.
1: Sacolé.
0: No verão a mãe faz sacolé pra vender.
1: Sacolé é bueno. Sai, né?
0: Vai lá comprar qualquer
1: 50 dia, centésimos eu comprava quando era guri. Agora nesse dado.
0: Agora no verão, quando for comprar sacolé lá na mãe, eu vou pedir pra ela colocar um.
1: Isso ficar mais delicioso. Não diga, não.
0: Eu digo, mãe, o Diego tá vindo aqui pra comprar sacolé de ti, que eu falei pra ele que ele gosta de sacolé.
1: Veneno,
0: coloca um temperinho aí.
1: Um aditivo.
0: Pra ele se acalmar.
1: Não, por favor.
0: Pero
1: ella hace el sacoleo, porque ahora viene uno pronto ya, o
0: geladinho. Diz que vem, diz que vem. Diz que bem baratinho, né? Tem gente que faz dinheiro vendendo sacolé. À noite, a calçada virava ponto de encontro até alguém gritar. Já pra dentro!
1: La madre, las madres,
0: já pra dentro, guri!
1: Agora é ao revés, tens que correr o guri para a caixa.
0: E vai tomar banho! Toca, vai tomar banho! Tá com esses pés todos sujos aí.
1: Depois que trabalhava, não salias mais, não.
0: Naquele tempo, a gente queria crescer. Hoje, só queria voltar um pouquinho. A gente era feliz e nem sabia.
1: Verdade.
0: Quem gosta de lua é lobisomem. Cuidado, não olha muito pra lua. Um abraço, Vitor Hugo. Tá bem, Vitor Hugo.
1: Salud, Vitor Hugo. Excelente mensagem.
0: Buen día, gente. Excelente día para ustedes y audiencia. Que Diego ande en ómnibus en Rota 77, que deje de comprar moto
1: eléctrica.
0: Ah, eso
1: fue ayer, Albert Teixeira.
0: Mas hoje ele só deu bom dia.
1: El miércoles, buen día, excelente día, dijo.
0: Vamos lá, Albert.
1: Saludos, Albert Teixeira.
0: Mais inspiração, Albert, mais inspiração. Buen día, Frontera. Espero que el domingo sea favorable a Brasil y no elijan un presidente americano.
1: Muy bien, muy bien. Claro,
0: Bolsonaro sí. Dijo que si él o ayudaba a ganar, se lo daría a Brasil
13: a princípio,
0: de bandeja.
13: Sim.
1: Muy bien ahí, Ana.
0: Ana, fue só una manera de falar. Tipo así,
1: ¿cómo?
0: Das boas-vindas para o Trump.
1: No. Que el Trump vaya a cuidar del país.
0: Mas alguien tiene que parar ese roubalheiro do Brasil. Alguém tem que parar.
1: Não.
0: O único que pode parar é o Trump. Venezuela não existe.
1: Pero
0: Colômbia...
1: Estados Unidos, todo lugar onde se mete não faz nada. Vão só para sacar a los venezolanos, los estão secando já de petróleo e de até el ouro. Ah,
0: mas no Brasil vai fazer. No Brasil
1: vai fazer. Por favor. Por que haria diferente em Brasil?
0: É porque o Brasil é diferente.
13: É uma coisa tão absurda.
0: Carlos Pérez, olha, tava sem coragem. Botou a mensagem fora, apagou tudo, voltou a falar.
1: Volviu, agora abriu mais.
0: Será que ele vai falar?
14: Fala. Bom dia, ouvintes da rádio.
1: Contigo, maravilhoso.
14: Horizonte.
0: Ficou pensando.
14: Bom dia, Diego. Bom dia, pessoal. Domingo.
0: Bom dia pro Diego, pra mim. Ele nem falou meu nome.
1: O que passa? Bueno,
0: sabe, nem citou meu nome.
1: Tens que saludá-lo. Vocês se conhecem há anos? Não.
14: Então, assim, em nosso país. País chamado Brasil. E o povo vai se levantar. Pra quem quer aí, pra quem tá torcendo que o povo se levante,
0: faz
14: o povo
0: anos,
14: vai se levantar de 30 novo.
0: Anos que o povo tenta se levantar.
14: E mais uma vez vai confirmar o seu voto no Lula, no 13. Porque é a única maneira desse país se manter
0: 30 anos
14: no topo.
1: Tá bem,
14: se manter
1: claro.
14: Soberano. Não,
0: 30 não, anos.
14: Tá bem?
0: 30 anos, ou mais.
14: Não tem e não vejo ninguém em condições
1: a
14: não ser o Lula,
1: porque tava
14: de lutar pela soberania, entendi. Lutar pela condição de dar o melhor para o povo.
0: Certo.
14: Este povo que
0: sofrido.
14: Sempre apoiou e
0: sofrido.
14: Vai apoiar mais uma vez.
1: Muito bem.
14: Um abraço para todos. Domingo, confirma, 13, Lula. Vamos arriba. Um abraço.
1: Este mensaje hay que encuadrarlo. No sé si se puede encuadrar.
0: Pode. Vai ali na Foto Lírio lá que
1: vamos enquadrar.
0: O Fabiano enquadra. Não, tu vai na polícia também enquadrar também essa mensagem.
1: Por favor. Escuchaste, não, Carlos?
0: Ai, agora é a vez da Ana Gonzalez. Ana Gonzalez quer se manifestar também.
15: Bom dia, tudo bom?
0: Bom dia.
15: Pode passar um tema para escutar sobre Cerro Largo.
1: Un tema, esa es de Cerro Largo.
0: Cerro Largo.
1: Saludos, Ana.
0: Ana González, ¿cuál es la música que ella quiere?
1: No sé, ahora vamos a tocar una de Lucas Hugo para eso.
0: Buenos días, mis
10: mas
0: queridos.
10: Aquí no, no, programa de música.
1: Para mí se equivocó la radio. Pues.
0: Para lo más, pero lo más triste es ver y escuchar esos políticos mienten a la pobre gente. Porque lo de ayer fue absurdo, lo del debate. Y así está no solo Brasil, el mundo, con falsas promesas y millones muriéndose. Cualquiera menos Lula. Por favor.
1: ¿Pero por qué? ¿Quién dijo eso ahí?
0: Deixa, minha amiga.
1: Não, não vou bloquear.
0: Não, não vai bloquear. O Carlos Pérez falou, eu fiquei bem quietinho.
1: Não habla nunca, pobre Carlos.
0: Eu fiquei bem quietinho.
10: Olha o que disse, um disparate.
1: Não, não, pobrecido.
16: Ela... Por favor, me ajuda.
0: Ela não se identificou aqui.
1: Que... eu creio que é Mari. Mari.
0: A Mari, Mari, claro que é Mari, sim. Che, Mari, querida, até que um dia uma pessoa com uma mente...
1: Por favor.
0: Uma mente aberta, uma mente... forte e tudo mais.
1: Mário Pena,
0: Mário Pena. Mário Pena mandou uma bela mensagem de novo para nós aqui.
1: Mandou, opa, muito bem. Bom dia, Mário. Um café. Bom dia, um café. Que dijo ahí?
0: Pero entregan en bandeja, es la dictadura chinesa.
1: Ah, por favor,
0: comunistas,
1: Mario, por favor.
0: Cómicos. Cómicos. Cómicos.
1: Cómicos,
0: hijo. Foi o que ele falou.
10: Bolo que disse um disparate.
0: 9:03, vamos concluindo a primeira parte do Bom Dia Fronteira.
1: Qualquer dia você vai direto a finalizar o programa.
0: O que eu vou fazer se o ouvinte gosta de mandar a sua mensagem, a sua participação no nosso programa, interagir com a gente, né? Gosta, gosta de dar sua opinião.
1: São vagabundos.
0: E o rádio é isso, meus amigos, o rádio é isso. Esse é o nosso rádio antigo que a gente faz, esse é o nosso rádio em que o ouvinte... Ele nos ajuda a apresentar o programa.
17: Vou processá-lo.
0: É a interatividade que manda no rádio, meu amigo.
18: Bueno, ah, para, Danúbio.
0: Eu tenho aqui a Adriana Pereira que diz bom dia, ótima sexta-feira para todos nós.
1: Salve,
0: a Laura Machado, bom dia, Diego, bom dia, bom fim de semana para os
1: dias. Laura, bom dia.
0: E temos mais alguém aqui, vamos ver, a Nancy Cardoso, o Fabrício da Rosa, a Gabriela Marques, a Adriana Pereira, a Ana Frost, Maria Batista, Ricardo Soares Vicente, Juan Alvarez, Magda Castorina, Alex Figueiredo, Alba Rosa, Lia Simone, Lepti Froze, Eduardo Acel, Silvia Alves. Muito obrigado pelo carinho de vocês, por o likezinho que vocês deram aqui.
1: Vitor Hugo mandou uma foto, cara. Mirá, mirá o que mandou o Vitor Hugo cá.
0: Aonde, tá no hospital?
1: Danúbio e o peão Alessandro Gomes.
0: Aonde isso, cara?
1: Amigos de Santana. 2008, isso.
0: 2008?
1: Encontrou um pedaço de diário, já me dá.
0: Impressionante, cara.
1: Viste a foto ou não?
0: Vi, vi, da plateia, né?
1: É, da plateia.
0: É. Muito obrigado, Vitor Hugo. Muito obrigado.
19: Sou guri.
0: Vitor Hugo sempre, né, dando...
1: Vitor Hugo é uma enciclopédia
0: na nossa, de livramento. Na nossa história.
1: Bom dia, guris. Me escuta hoje. Quem mandou isso acá? Mandou... Ana. Saludos, Ana.
0: E no TikTok também, né? Quem tá nos acompanhando pelo TikTok.
1: Eu creio que a Ana é sua amiga, deixa da Bolsonaria.
0: Ah, lá em Brasília. Oi, Ana Bolsonariana. É assim que ela gosta de ser chamada. Feito, então?
1: É, o TikTok também, sabe?
0: Muito bem. Bueno, nós temos aqui uma história do Sting pra contar pra vocês. Grande Sting. 2 de outubro de 1951. Músico se uniu ao The Police em 1977 como vocalista e baixista, junto a Stewart Copeland e a bateria de Andy Summers. E na guitarra, juntos, na banda. O que tu vai falar?
1: Não, Copeland é na bateria e Andy Summers é na guitarra.
0: Ah, perfeitamente. Juntos eles criaram uma sonoridade muito diferente e que a fusão... Acabou com rock, punk e também reggae, né?
1: Está reggae, sim. Eles misturavam de todo.
0: Três ritmos
1: de separar nada.
0: Muito bacanas. É uma banda com uma identidade própria. The Police! Sting, está de aniversário hoje. Bom dia. Loucura seria votar em Augusto Cury para presidente, pois ele é um escritor com livros publicados em mais de 40 países, um médico formado em psiquiatria, estudo das pessoas, estudou finanças. Mudar seria muita loucura, ou trocar o mesmo pelo mesmo. Olha, eu vou te dizer que esse cara, esse Cury, realmente é um homem estudado. Imagina, médico, escritor, qual é o maior problema do mundo hoje? É a cabeça.
1: Ah, sim.
0: Ele é psiquiatra. E médico. saúde, pronto, estava resolvido o problema do Brasil. Né? Resolvi o problema dos loucos e das doenças. Tá aí.
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0: 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Agora eu descarregar, vai ser ruim porque nós vamos junto, né? Eu, Diego, todo mundo aqui.
19: Olha, pá.
0: A gente já

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0: Às 9 horas e 13 minutos, vamos atualizar a temperatura. Agora que eu não olho a temperatura, cara. 11 graus. 12 graus a temperatura. Máxima para hoje, 18. Hoje vamos ter céu encoberto na parte da tarde. Amanhã o dia já começa com nebulosidade. E a partir das 2 da tarde tem chuva. Temperatura máxima para amanhã, sábado, 20 graus. Tom Petty, Los Angeles. Tras sufrir um paro cardíaco, acabou.
1: Morreu um dia como hoje.
0: A los 66 anos.
1: 2017.
0: Em 1970, fundou Mudroch, de que formavam parte Heartbreakers, Mike Campbell e Benmont Tank, é isso?
1: Matt Campbell é o de Mike and the Mechanics.
0: Ah, Mike and the Mechanics.
1: Hoje também está com
0: Over My Shoulder.
1: Isso, vamos tocar.
0: Bueno, e luego integrantes de los Heartbreakers, o grupo se dissolveu em 1975, deixando 2 singles. E foi em 76 quando nasceram Tom Petty and the Heartbreakers, debutando esse ano com um álbum homônimo. Em los anos 80, Petty alcançou seus maiores éxitos e projeção. E vai que vai. Bob Dylan, Roy Orbison, George Harrison. Impressionante. Tom Petty. Tá aí, ó. Love is a long road.
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0: Muito bem, adentra nos estúdios Marco Escanuela, que de vez em quando some, mas depende do momento, a gente entende ele.
3: Marcos.
0: Seguidinho, ele conversa aí, presidente, só um minutinho.
3: Fala, Marcos, aqui é Bolsonaro aí.
0: Já vai falar.
3: Presidente do Brasil aí.
0: Segura um pouquinho, presidente, ele já vai falar. Deixa o pessoal que gosta de ouvi-lo, ele já avisou todo mundo que ele tá vindo pro estúdio. Aí os ouvintes dele já vão chegando e já vão fazendo aqueles elogios, todos combinados.
3: Marcos.
0: Ele já vai falar. Tá, fala de uma vez, Marcos. O presidente quer ouvir tu falar. Bom dia.
4: Bom dia.
1: Ô, já, ô, cabelo lá, ó.
0: Tá meio
4: bom dia, bom dia, Diego. Bom dia.
1: É uma coisa desnecessária.
4: Que a programação. Meu amigo Bolsonaro, o domingo nos serviu a picanha para comemorar. Vamos a comemorar.
0: Tu é doble chapa, né?
4: Sou doble chapa.
0: Então tu vai votar, né?
4: Vou.
0: O Diego não é doble chapa. Não vai
1: votar. Como vas a votar? Vas a votar no Lula, me imagino.
4: Não.
1: Aí, ó.
4: São 9 coisas que não vou fazer.
5: Nem tudo mudou.
0: Viu como é que é, Diego?
1: Que desilusão contigo, Marquinhos.
4: 22, 22 na cabeça.
1: Um tipo de...
4: Você viu o fiasco de ayer de noite?
0: Temos pessoas inteligentes aqui nessa rede de emissoras.
4: Você viu o fiasco de ayer de noite?
0: Porque isso aqui é uma rede de emissoras, né? São duas emissoras, Rádio Rivera 1440, Rádio Horizonte FM 89. É uma rede de emissoras, duas emissoras.
4: Aunque Brasil é comandado por Lula e sim por el Tribunal Superior Eleitoral.
0: Exatamente.
4: El TSF.
0: Exatamente.
4: Porque ayer, a nivel nacional...
0: Supremo.
4: Ignorante
1: isso daí.
4: Ayer suspendieron lo que iba a ser el diálogo entre los candidatos. A nivel nacional, o sea, a presidencia de la República.
0: Sí.
4: Por una ministra del Supremo.
0: Aranha.
4: Aranha.
1: Aranha.
0: Sobrenome dela, Aranha.
4: Aranha fica presa.
0: Fazia parte do governo Lula.
1: Ah, sim. Por favor, você estava demorado.
4: Sim, tá. Não, mas foi um fiasco já. Foi um fiasco.
0: Fiasco. Agora somos 2-1 aqui, hein?
1: Sim, não, mas chico, pode ser 50.
0: Somos 2-1 aqui. Não, eu sou pequenininho, mas aqui é...
4: Com a verdade, não.
0: Foi o que disse, um disparate.
4: Foi uma verdade. Isso, todo mundo...
0: Só que nós somos dois aqui, hein? Cuidado com o que tu vai falar, hein?
1: Não importa que...
4: Todo mundo viu que era lulalista, a muchacha, a senhora que hizo isso. Um fiasco. Ele se ofendeu com o que os outros dias.
0: E tu não baixa o volume, tu não tira o volume dele.
1: Estou baixando a cortina.
0: Ó, que nós somos dois aqui.
1: Isso se acaba do outro lado.
0: Nós somos dois aqui, hein?
4: Quando Lula foi a começar a Globo.
0: Pode falar, pode falar.
4: E não lhe gostou as perguntas que a periodista lhe hizo, quedou molesto, que se notava de lejos. E depois se viu que disse: Ali eu não vou mais.
0: Viu, Diego? Nós somos dois aqui, viu? Tu não mexe nos botãozinhos aí, deixa ele falar.
1: Que eu ia Lula se eram 5-1? Eu tampouco iria, que te quer que te diga?
4: Me parece que não era 5-1.
1: Como não? Quantos haviam aí? Quem ia ir?
4: iba a ir el 22, ¿sí? Iban los cinco presidenciales.
1: Sí. Todos pero, contra Lula.
4: No, pero no era
0: todo. No, no, Genao, Genao ya sea a favor de
1: no,
0: Lula.
1: No, Renan no iba a ir.
4: Pero, no, no, estaba ya.
0: Liberaron, liberaron.
1: Liberaron después porque Lula no iba.
0: Ele podia falar, só não podia fazer pergunta pro Lula que não ia estar.
1: Mas se não ia estar, quem ia responder?
0: E o lugar do Lula não podia ficar vazio, tinha que ser ocupado pelo Renan. Claro.
4: Y ayer en Rivero hubo el Marco de Oro.
0: Y ayer...
1: Ah, verdad.
0: Marco de Oro.
4: Noche, el Marco de Oro.
0: ¿Tú ganó alguna cosa?
4: Yo no gané nada.
0: ¿Autoría tuya, Marco?
4: Sí. No, ninguna nominación. No.
1: ¿Sabés qué?
4: Y es a nombre mío.
1: ¿No? ¿Quién estaba participando en el Marco de Oro que le manda un saludo?
0: ¿Quién?
4: Milton Guillenea.
0: ¿Quién? ¿Quién? ¿Quién?
1: No sé qué
4: nombre. Milton Guillenea, no por sé. Deporte.
1: No, te iba a decir así.
4: ¿Qué se olvidaron en deporte? El muchacho Maurente que está desbravando fronteras. Campeón nacional de MMA, un gurí joven que te la está peleando a pecho y pulmón. Y
0: no
4: que,
0: ganó.
4: No, ni nominado. Ganado. El Trivi.
0: ¿Quién es que hace esas escolhas?
1: Son los ediles, creo.
0: Mas no es todas las categorías.
1: No,
0: né?
1: La categoría de empresa, sí. La gente del barrio, sí. El Esteban y el padre que tienen un carrito de pancho frente a la.
4: A la primera, sí.
1: No, Machado. A la primera no, frente acá a la iglesia matriz.
4: Machado, si no me equivoco.
1: Esteban sé que es el hijo, el padre, no me acuerdo el nombre.
0: Tinha que ter o prêmio como era antes.
1: Eles estavam participando.
0: Tinha um destaque de cada profissão.
1: Pero aí assim, aí assim.
0: Mas ali só teve seis.
1: Como seis?
0: Cultura e artes ganhou um.
4: Há muitos que foram, cambiaram o nome.
1: Nativos del rock se ganhou um
0: prêmio. Cultura e arte, nativos del rock. Merecido.
1: Mas um havia outro da empresa que também estava Turin nominado.
0: Turil ganhou também, exato.
1: É. Ah, é, não,
0: mas,
1: bueno, tá,
0: mas eram só seis categorias, é isso que eu quero te dizer. Tinha que ter, por exemplo,
4: Corrales,
0: melhor médico, melhor advogado, melhor sei lá o que, servidor público, melhor sonoplástico, exatamente. Melhor programa de rádio, que a gente ia ganhar disparado, a gente ia ganhar disparado, disparado.
4: Assim, mais completo assim era antes, pero quando estava Dani Daniel.
0: Dani Daniel, eu ganhei duas vezes com o Dani Daniel.
4: Dani Daniel, a octava maravilha.
0: Tem lá o troféu dele.
1: Dani, pero Daniel, como queres que te nominem a vos se não viene ninguno a sentar-se acá a tua mesa?
0: É, né? É, tinha pensado nisso.
1: Nem bola te vai dar,
0: né? É, né?
1: No te sientas acá.
0: ¿Tú quieres decir que te empuja el saco de ellos?
1: Tienes que ponerlos a hablar. Si ellos no hablan acá, no te llaman ni para.
0: Tienes que empujar el saco de ellos. Tienes
1: que empujar el saco.
0: No empujo el saco de ninguém, cara.
1: Entonces no vas a estar nominado nunca.
0: No empujo el saco de ninguém aquí.
1: No vas a
0: estar
1: nominado nunca.
4: Sí, nosotros los operadores tampoco, porque nunca fuimos nominados a nada.
0: É.
1: Nosotros nos dejan tirados.
0: Sí, parece o nome. Mas o nome já.
4: Reconocimiento para
0: nosotros. Mas vocês, o nome já diz tudo. Sono.
1: Mirá que ahora somos dos contra uno.
4: Yo cambió. No soy sonoplaza, soy radio operador.
1: Ahora cambió el.
4: Pero digo, la gente que trabaja en la televisión tampoco.
0: Yeah.
4: ¿A quién usted ve? Nadie.
0: Yeah.
1: ¿Cómo que nadie? En la tele estaban todos trabajando.
4: No, yo era parte de
1: ah,
4: de
1: o decir la gente de atrás, que son los que mueven todo.
4: Claro, no, backstage. No,
0: yeah. ¿Yo puedo continuar el programa ahora?
1: No, ahora vamos a hacer un paro, cara. Cortar la transmisión allá, Marquito.
0: 9:21, buen día, frontera. ¿Por qué cuestiones de seguridad? Por cuestiones de seguridad, los Estados Unidos suspenden atendimiento en la embaixada en consulados do Brasil. La cosa está comenzando a engrossar, ¿eh? Sei no, ¿eh? Domingo, acho que o bicho va a pegar, ¿eh? O voto é a expressão máxima da cidadania e a garantia de que a vontade popular define o futuro do Brasil, diz o presidente covarde, está se tremendo nas pernas, o Fachin, esse.
1: Fachin
0: pra ti. Candidatos lamentam o cancelamento do debate da Globo após interferência da justiça nas regras. E aqui, ó, o grande responsável pelo PCC, o Caixa, como é que se diz? Não é Caixa Preta? Dá pra chamar de Caixa Preta
1: dois.
0: Também. Caixa 2. Após depoimento de Daniel Vorcaro, Polícia Federal prevê fim de inquérito da turma este mês. Que nada. Transporte de eleitores, saiba o que é permitido e o que é proibido. Interessante isso.
1: Grátis aí, o livramento domingo.
0: Sim, é, exatamente.
1: Tenés que mostrar o título para viajar ou qualquer um vai ser.
0: Não, não,
1: entrou, andou. Não pagou. Vamos ir recorrer o livramento.
0: É. A legislação eleitoral estabelece que nos municípios brasileiros que dispõem de transporte coletivo urbano deve ser garantida a gratuidade do serviço nos dias da eleição, nos mesmos horários dos dias úteis. Os casos de redução ou interrupção do transporte devem ser encaminhados ao Ministério Público Eleitoral ou Defensoria Pública da União.
1: Tu não havias leído algo? Te estou perguntando, claro. Me pareceu haver visto a mim. De que o governo, através de las Anatel es la que mueve el internet y todo eso. Iban a liberar el internet, sería totalmente libre. Pelo
0: Starlink.
1: Tá, pero es así, ¿no es?
0: Sí, va a ser.
1: Libre.
0: Ah, primero comenzó ya con a Vivo en alguns locais específicos.
1: Todo el mundo tiene
0: como
1: acceso,
0: exemplo,
1: digamos.
0: É um serviço que a Starlink está oferecendo para as operadoras que são, claro, TIM, Vivo e...
1: Não, mas só por eleição, te digo.
0: Como? Depois de...
1: Não, só leí algo de que o governo, a través de la Anatel, não sei o quê,
0: sim,
1: iban a determinar que, eu não sei se o sábado ou a partir do sábado, até o final do domingo, a internet fuera 100% habilitada.
0: Abierta, ah, isso não sabia.
1: Para que a gente pueda comunicar-se se necessitava algo, mandar um mensagem, que nadie quede incomunicado.
0: Não sabia disso.
1: Sí, me pareceu.
0: Vamos pesquisar essa notícia aí, importante isso.
1: Só esse dia. O outro dia, que não tem internet, vai ficar sem internet, não.
0: Mas deixa eu continuar lendo esse negócio aí do ônibus grátis. Ó. Por outro lado, a legislação proíbe que no dia da votação, candidatos, partidos, federações, coligações ou qualquer pessoa forneçam transporte com finalidade eleitoral. Também é proibida a distribuição de refeições como forma de assistência associada ao deslocamento eleitoral. Porque tem um detalhe que acontece nas eleições também, né? Que é o seguinte, tem motoristas, tem empresas que colocam à disposição seus veículos, ônibus, vans, para pegar as pessoas de graça para irem votar, desde que votem nos candidatos que estão propondo.
1: Isso se assiste a la vida.
0: Não, igual, isso é crime. Igual, é crime.
1: Não, mas depois é que tu entras aí, votas a quem queira.
0: Ah, mas tem muita gente. Por incrível que pareça, Diego, só para presidente as pessoas sabem quem vão votar. O resto elas nem sabem. Elas ficam catando papelzinho na rua, Diego, para votar. Por isso que esse Brasil tá desse jeito, cara. Eles vão votar para presidente porque é a polarização. Agora, a partir de senador, que eu sempre digo aqui, é fundamental saber quem é o senador. O
1: presidente tem que ir com o senador e deputado próprio.
0: Senador e deputado federal são eles que mudam e transformam o Brasil. Eles é que tiram o ministro, que botam o ministro. Então, quer dizer, se tu não souber se o senador que tu vai votar é uma pessoa do bem... É um homem com ética, um homem de caráter, tu tá jogando o Brasil fora. Isso é muito importante.
1: Na quinta-feira, 24, o ministro Sanin havia dado 48 horas para a Anatel apresentar um parecer sobre um pedido da Confederação Nacional de Trabalhadores de Educação e do Partido Verde, para que a internet móvel seja liberada em todo o país. Nas 72 horas anteriores e nas 24 posteriores a cada turno de votação. Que seja livre para que todo mundo possa comunicar-se. Como que está todo mundo comunicado?
0: Claro.
1: Bueno, pero pasa uma coisa. 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Seria muita gente conectada al mismo tiempo, cosa que podría dar mal. Así que yo creo que no salió eso al papel.
0: Sim. Não tem nada mais para me falar, que eu estou pesquisando uma coisa
1: tema
0: aqui?
1: Acá, pode ser? Que voy a ver si tengo... Entre os principais argumentos do pedido que hizo o ministro, é a intenção provocada de franquias pré-paga para desigualdade no acesso à informação por parte das camadas mais pobres de la população, dice. 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

0: de lo Brasil.
1: Yo lucho por las cosas bien. Você usa esse norte-americano que sempre está no lado equivocado.
0: Mas não precisamos que tu vote no Brasil.
1: Quase 1 milhão de brasileiros no exterior, diz acá. Não habla dele.
0: É, não fala.
1: Porque o problema é que quando tu votas, tu já és parte de Brasil. Já não te contam como estrangeiro.
0: Exatamente. Tem razão. Aí não tem como mesmo.
1: Então, dificilmente, porque não te vão pedir célula de outro país, te vão pedir a brasileira.
0: É.
1: Pero vamos averiguar acá.
0: Este é uma coisa mais local. Gostaria de saber que quantos uruguaios, doble chapas, olha, teria que ser assim, vão votar do lado de lá. Essa é a pergunta que eu gostaria de fazer. Deve de ter. Mas assim...
1: Só vou buscar acá. Leia mensagem.
0: Montevideo Portal. 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
0: Pues yo no sé por qué están haciendo una materia con esa mujer aquí.
1: Pero mira acá, buscando esa noticia que decís, mira qué interesante. Brasil tendrá candidatos nacidos en China, en Bolivia, en Siria y más países en esa elección.
0: ¿Candidatos?
1: Candidatos que nacieron en otro país.
0: ¿Más candidatos a qué?
1: Y a todos debe haber. Acordate que votan de todo este año. 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
1: Hay un colombiano, un argentino, 2 peruanos, 2 bolivianos. 3 de Portugal, 2 nacieron en Italia, 1 en Francia, 1 en Suiza, 1 en Bélgica, 1 en Palestina, 1 en el Líbano, 3 en Siria, 1 nació en China, otro en Taiwán, 1 en Corea del Sur, 1 en Senegal y otro en Togo.
0: 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Boa curiosidad.
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0: A Mari manda para nós aquí una curiosidad sobre o Cury, o candidato Augusto Cury. Ela disse que em uma entrevista no programa com a Ana Maria Braga, Mais Você, ela perguntou para ele sobre ele ter se declarado que não acreditava em Deus. Então ele decidiu estudar teologia e acabou terminando se convertendo e acreditando e crendo que Deus convenceu ele que só Deus existe. No sentido de que ele começou depois que ele começou a estudar teologia, ele entendeu que Deus realmente existe. Está aí, Augusto Cury.
1: Mentiroso. Tremendo mentiroso.
0: Como é que tu vai dizer uma coisa dessa?
1: Mentiroso, isso é para ganhar o voto de religioso.
0: Bueno, agora fora de broma.
1: Depois te convences que não existe, dificilmente vais a cambiar de opinião.
0: O Jorge Francisco disse, agora fora de broma, não comparto que Lula e Flávio vajam a debate, mas eu já li isso, né?
1: Não, ele disse outra coisa, acá soy doble chapa, los que somos 8 mil em Uruguai, há um deputado chino, em Uruguai há um deputado chino.
0: Olha aí.
1: Dizem que são 8 mil os doble chapa acá na fronteira.
0: Ah, 8 mil.
1: Bueno, bastante gente.
0: Eu imaginava 3 mil, cara. 8 mil, tá 8 bom.
1: 8 mil, pero não é por nada, pero vas ao supermercado Livramento e ves uma quantidade de uruguaios trabalhando.
0: Impressionante. Isso não quer dizer nada. Tem Uruguai que não é brasileiro, então trabalha.
1: É, pero te digo, cada vez mais gente entrando a trabalhar aí no Brasil.
0: Rode León, bom dia. Nós somos 4 que votamos, mas 3 irmãos.
1: Já são 7, a verdade que não. A verdade que tem um mareio, disse
0: já. É. Bom, por isso que eu digo, esse nosso programa, ele é muito útil justamente por isso. Nós abordamos os temas do lado de Ajá, do lado de Acá, em português, em espanhol. Claro que a gente procura equilibrar. Não é fácil, porque as notícias brasileiras, elas são bem mais, né, do que as notícias do Uruguai.
1: Aí uma quantidade de notícias uruguaia.
0: Mas a gente está sempre equilibrando.
1: Que notícia queres do Uruguai?
0: Não sei. Eu estou com um subrajado aqui, por exemplo, que diz que fim de semana com chuvas e tormentas.
1: Selecionou Franco Romero e Márcio Oliveira em Peñarol. Isso é notícia top.
0: Operativo com 32 detenidos em 32 allanamientos realizados em Colônia, Canelones e Montevideo.
1: Muito bem, Danilo.
0: Prisão preventiva para o homem que tentou matar a sua pareja de um disparo em Paysandú. Taxista ajudava passageira a descender a um delinquente, le roubou o veículo, foi recuperado por
1: GPS. O taxista ajudou. Muito bem aí, o taxista. Gente, o taxista sempre é gente bem, muchachos.
0: Tá bom? Entendeu? É por aí a coisa. 9h32.
1: Já caso Penades, todavía sí, está vivo.
0: Voltou o caso Penades, cara. Eu tava lendo.
1: 4 anos, caso Penades.
0: E não termina esse caso.
1: Juez dispuso que Alexis.

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0: 15 para as 10, que baita música essa que você tá ouvindo aí. Over My Shoulder, Mike and the Mechanics. É isso mesmo?
1: Câmera.
0: Nasce Mike Rutherford.
1: 1950.
0: Reino Unido. Ele foi baixista e cofundador do grupo de rock progressivo Genesis. O Genesis do Phil Collins?
1: Sim.
0: Tras gravar um par de discos em solitário, em 1985, puso em pé Mike and the Mechanics, nome bajo em que continua gravando. Muito bem. Over My Shoulder.
1: Saludo a Mario Pena, que mandou um coração acá, hermoso Mario Pena.
0: Vamos com as notícias locais aqui. Correio do Pampa, Santana do Livramento, nesse momento está acontecendo na frente da OAB um desagravo público em defesa de uma advogada. Olha aí, desagravo público. O que seria, hein? Tá aqui.
2: Como?
0: É? Por quê? Não sei, eu tô por fora, tá acontecendo. Correio do Pampa, homem abaleado no bairro 3 de outubro. Mas esse é o Gabriel.
1: Tá, eu te ia dizer, eu não conhecia cá esse bairro.
0: Não me interessa. Transporte urbano terá horários especiais no dia das eleições.
1: A ver.
0: Vamos ver se eles mostram aqui. Uma nova grade de horários do transporte urbano de Livramento.
1: Tu trabalhaste na eleição? Vas a pedir vale já para algum candidato?
0: Não.
1: Vale de nafta?
0: Não, nada disso. Vou só trabalhar. Vou votar. Vou votar no...
1: Eu conheço gente que pide os vales e desaparece.
0: Não, só vou... É proibido dizer em quem vai votar, mas eu posso dizer, né?
1: Por quê? Te juro que eu não tenho nem ideia quem vas a votar, seria, nem digas.
0: Para deputado
2: federal. Acabou o problema.
0: Tá bem. Entre as mudanças está a linha Cotito, no trajeto Centro Tomás Prado. Os horários das 7h25 no sentido bairro Centro e das 18h30 no sentido Centro Bairro foram retirados devido às condições das ruas na região do Cotito.
3: Que aí já é um desrespeito, né?
0: Eu também acho. Também foram atualizados horários das linhas Voucher quilômetro 5, Voucher São Paulo, Voucher Armor, Sossal Planalto, Sossal Wilson e Fonseca Vila Julieta. A orientação aos passageiros é conferir a programação antes de sair de casa, especialmente nas linhas que tiveram alterações. Tá bom?
1: Eu nunca subi um ônibus em Livramento.
0: Tá perdendo tempo, cara. Tem que subir pra gente ter
1: domingo
0: ideia.
1: Domingo eu ia passar todo dia passeando no ônibus grátis.
0: Convida a Mônica.
1: Tô Livramento.
0: Tô boa,
1: eu ia,
0: né,
1: sacar a passear a minha senhora.
0: Convida a Mônica pra passear de ônibus de graça. Diz assim, ó, pra ela. Ela não tá ouvindo agora, né?
1: Não, tá trabalhando.
0: Amor, tenho um convite pra te fazer.
1: Vou chamar um lugar...
0: Domingo nós vamos passar um dia viajando.
1: Opa!
0: E é de graça, tu não vai precisar pagar. Deixa. Não, tu não disse que é de graça, tu disse que é tudo por tua
1: conta.
0: Não,
1: eu pago.
0: Ele diz assim, é tudo por minha conta. Vamos conhecer Santana do Livramento de ponta a ponta, domingo? E ela vai dizer, mas olha que baita ideia, tu nunca me fez um convite assim.
1: Só pra pensar que eu vou ir ao trem del Papa.
0: E ela vai dizer assim, mas é de graça? Tudo por minha conta, tu vai dizer. Não vai dizer nunca que é de graça.
1: Jamais diria que é grátis.
0: É tudo por minha conta. Vamos no Armo, vamos no São Paulo, vamos no Prado, vamos no tal de Cotito aí, tá? Só leva um lanchinho, eu acho, pra não gastar nada, né? Leva um lanchinho, um piquenique, tipo assim, bota uma mochilinha.
1: Na marmita.
0: Uma aguinha, uma marmita, um sanduichinho.
1: Quais seriam os pontos mais lindos do Livramento?
0: Ah, eu acho assim, ó. Tu pega tu vai pegar o ônibus aqui na terminal... Na Tamandaré?
1: Sim, a Carla Tamandaré.
0: Vai lá no Armo.
1: Sim.
0: Tu vai lá no Armo. Armo
1: é largo.
0: É uma viagem de 20 minutos, velho.
1: Muito bem.
0: Olha aí, ó.
1: Vamos subir aqui.
0: Tá?
1: Dá pra conversar bastante.
0: De lá, tu pega um outro ônibus que vá para o outro lado da cidade. Talvez tu vá...
1: Pro Prado.
0: Pro lado do Prado. Não sei se lá não vai. Tu vai ter que vir até uma...
1: Ah, não. Chega ao Prado, não sou nenhum. Não. Tu vai ao centro.
0: Mas não de lá.
1: Vai ao centro, claro.
0: Volta ao centro. Pega um que te leva lá no Prado. Tu vai andar lá pelo lado da Santa Rosa, lá. Tem um outro que passa na frente do presídio, olha que bacana, passa na frente da penitenciária.
1: Não, aí não,
0: é perigoso, perigoso que te peguem e tu já fica lá. Então, é bem interessante, cara, é bem interessante. É uma boa, e é de graça, domingo.
1: E o melhor de todos é que é grátis.
0: De graça, de graça.
4: Nossa, que coisa linda.
0: Muito bem. Dito isso, tem umas notícias ruins aqui que eu não vou ler. É, porque hoje é sexta-feira.
1: O que caracteriza este programa é que não tem notícia ruim.
0: A gente procura não falar das notícias ruins. Mas Rivera completou 142 anos, né?
1: A Cher foi.
0: 142. A gente comemorou muito aqui a Torre de Outubro, comemorou o dia primeiro, mas...
1: Discutimos porque tranqueira essa cidade e Exatamente. Chadeiro não.
0: Exatamente. Só que a história da cidade de Rivera começou ainda antes, em 1862, quando foi criada...
1: Se fundou antes.
0: Exatamente, a Villa de Ceballos.
1: Villa
0: de Ceballos,
1: que é Rivera hoje.
0: Em 1867, a localidade passou a se chamar oficialmente Pueblo Rivera, em homenagem ao coronel Bernabé Rivera.
1: Bernabé Rivera, que era o sobrinho de Frutuoso.
0: Sobrinho do Frutuoso, exatamente. Desde então, a cidade cresceu lado a lado com Santana, formando uma das fronteiras mais integradas do planeta Terra.
1: O primeiro que hizo Bernabé quando chegou acá foi abrir um armazém com produto comprado no outro lado.
0: Tipo contrabando, tu quer dizer?
1: Contrabando não, é uma modalidade de produto de...
0: Empreendedorismo.
1: Produto sem impostos.
0: Empreendedorismo na época, é verdade. 1867, a localidade passou a se chamar oficialmente de Pueblo Rivera, em homenagem ao coronel Bernabé Rivera. Desde então, a cidade cresceu lado a lado com Santana. Um dos grandes símbolos dessa união é o quê?
1: La amistad.
0: Não.
1: Não é la amistad, la bica. La bica, então, se quem toma água da bica, fica... Não, não é a bica tampouco, não é a bica.
0: Não. Você come?
1: Você come?
0: Não.
1: O panchito à la linha, devo dizer, não é esse panchito. Não,
0: não.
1: É o X? É o
0: não.
1: X.
0: Um dos grandes símbolos dessa união.
1: Por
0: favor, Diego, tá terminando o programa, Diego. Tu não vai saber um dos principais símbolos da união de Rivera e Livramento,
1: camisa,
0: Diego.
1: Os camisa, camelô.
0: Praça Internacional.
1: Parque.
0: Inaugurada em 1943, construída como representação da amizade entre Brasil e Uruguai. Ao longo das décadas, Rivera, Livramento construíram uma história marcada pelo comércio, aí entra o que tu falou,
1: bien,
0: comércio, bien. Pela
1: culinária,
0: também pela cultura,
1: competição,
0: pelas tradições, pelas famílias e pela convivência diária entre brasileiros e uruguaios.
1: O Parque Internacional que eu vou apresentar um projeto agora quando salga.
0: Não brinca.
1: Edil.
0: Opa.
1: Para cambiar de parque, plaza, que seja camping, porque a gente acampa. Camping Internacional seria um hermoso.
0: Como tem gente desocupada dentro do Parque Internacional. A gente fica até meio preocupado de passar. Com medo de passar no meio ali, porque tem certas pessoas que ficam te encarando. Eu, no meu caso, não tenho medo, porque eu sou faixa preta em jiu-jitsu e karatê. Então, mas assim, ó, eu acho que ontem, quando eu tava vindo pra rádio aqui, tinha uma viatura da Brigada Militar lá embaixo, lá perto da nossa querida padroeira lá da Santa. Eu acho que é interessante. Eu sugeri.
1: Tá, sim, essa palavra é difícil, essa palavra.
0: É, que tivesse uma viatura também do Uruguai. Por exemplo, a do Brasil fica ali perto da Santa, a do Uruguai podia ficar um pouquinho mais em cima, ali perto da escada.
1: Mas a poner doce com um já teria que assustar.
0: Aqui tem. São, o parque é
1: do, não, mas aí o parque aí está permitido passar e dar palo armado.
0: Um pelo lado do Brasil, outro lado do Uruguai.
1: Pero puede, eu creo que está habilitado aí.
0: Então. Claro. Uma dica minha, sugestão. Então tá. 9h53, eu vou fazer a minha despedida hoje dos meus patrocinadores. Não, ainda não, calma. Hoje não precisa rodar o comercial daí, que eu vou rodar daqui. Vou falar ao vivo.
1: Leia mensagens aí, Mario Pena para arriba.
0: Leio, sim, senhor. Bom dia, domingo é dia de votar em Renan Santos.
1: Renan Santos.
0: O terror de Flávio Rachadinha.
1: Ele invitou o Flávio para ir a debater em um bar.
0: Ótimo fim de semana para vocês. Tá aí, os caras estão... O Paulo César dos Santos.
1: Paulo, votar naquele
0: Paulo.
1: Mas, Paulo, não vou ter Renan ninguno. Você
0: Paulo, eu te conheço, Paulo, hein? Eu te conheço, mas tô te desconhecendo, Paulo. Paulo. Não esperava isso de ti.
1: Mandaram uma foto de Rivera do ano 1900, verdade? Mira que hermoso de la Rivera.
0: Hermoso mesmo. Muy hermoso. Olha, o Julio Kepfer mandou um saludo para nós aqui.
1: Opa, a ver, Julio.
0: É, de hoje?
1: Mirá, desde o Julio já, mirá.
0: Saludos.
1: Tá, Julio Autopeças.
0: Desde a sim, ele tá lá no Julio Autopeças, nosso parceiro. Fábio gosta muito do Diego, viu?
1: Fábio, meu amigo. Não entendo a risa.
0: O Julio tá lá no Julio Autopeças.
1: Julio, fala Julio.
0: Tu não vai mentir,
1: não. Julio e meu amigo Fábio.
0: Muito bem. Portal Uruguai, a ver que temos acá. Duas pessoas lesionadas tras choque entre monopatim e caminhoneta. Olha aí, ó. Que eu acho que foi o que o...
1: Tá tudo bem.
0: O Daniel falou para nós,
1: foi,
0: né?
1: Foi o que mandou Daniel hoje de manhã. E um auto, ayer, o presidente Vieira cruzou de senda e terminou volcando. Que havia habían menores, el bebé dentro del auto, por suerte, creo que no pasó nada grave, gracias a Dios.
0: Tá bem, então. Faltando 6 para as 10.
1: Nós vamos.
0: Eu vou agradecer aqui os nossos parceiros de toda essa semana. Muito obrigado pelo carinho de vocês, pela atenção, pela paciência também, né? Porque para curtir esse programa tem que ter paciência.
1: Mira, mira. Lo que, bueno, buenos días, muchachos. Não sei se al final me passaram o número, pero não consegui o número de Alejandro.
0: Ah,
1: seria possível passármelo?
0: Alejandro,
1: mandámelo al horizonte que yo se lo mando.
0: Vou te mandar o telefone do Alejandro aqui para terminar
1: o programa. Já te lo mando, a ver quem mandou o mensaje acá. É Ana, Ana Ganavarro. Já te mando, Ana, o número de Alejandro.
0: Alejandro. Tá, deixa eu olhar daqui a pouquinho, deixa eu terminar aqui.
1: Agora, agora te lo mandamos.
0: 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Deu? Podemos ir embora?
1: Nós vamos, amigo.
0: Faltando 3 para as 10, muito obrigado pelo carinho de vocês, gente.
1: Deixa tua mensagem para o domingo.
0: É, amanhã, olá, que tal? Amanhã tem música, amanhã tem prêmios. Você nos acompanha das 9 à 1 da tarde.
1: En Brasil no se puede vender bebida alcohólica el día de la elección, no se puede. En Uruguay, Uruguay no se puede.
0: No podía, pero acho que ahora está liberado. Até isso.
1: Que país maravilloso.
0: Como é que a gente podia descobrir isso? Tu me faz essas agora, perguntas agora.
1: Eu não me acordei agora. Que
0: vamos ver. No Brasil.
1: Pergunta-lhe isso que já sabe.
0: Essa aqui não sabe.
1: Como não
0: eu pergunto para ela e tu pergunta para a Amanda.
1: Vou buscar igual acá.
0: Alexa, está liberada a bebida... É um de novo.
4: Não sei como posso ajudar.
0: É, eu vou perguntar. Eu vou
5: não
0: perguntar.
5: Dá pra perguntar nada pra você.
0: Alexa, tá liberada a bebida alcoólica no domingo das eleições no Brasil?
4: Puxa, eu não sei te responder isso.
0: No Brasil...
5: Não dá pra perguntar nada pra você.
0: Está liberado bebida alcoólica.
1: Tem dois minutos ainda.
0: Nestas eleições. No Brasil está liberada a bebida alcoólica nas eleições. No Brasil está liberada. Lei seca. Confira onde haverá restrições
5: Vamos,
0: de bebidas nas eleições 2026.
5: Chega, já deu. Vocês vão acabar com o Brasil.
0: 12 estados terão restrição de venda de bebida alcoólica no primeiro turno das eleições gerais que ocorrem neste domingo.
6: Que estupidez que é essa?
0: Em 7 deles vale todo o território do estado, enquanto em outros 5 a proibição vale apenas para algumas zonas eleitorais, por decisão dos juízes locais, tá?
5: Quem pensar diferente aqui vai entrar na porrada.
0: Pará, Amazonas, Amapá, Acre, Roraima, Piauí, Maranhão. Com lei seca em zonas específicas, Bahia, Tocantins, Sergipe, Mato Grosso, Goiás. Sem lei seca, Alagoas, Distrito, Rio de Janeiro, Minas, Espírito Santo, Santa Catarina, Paraíba, Pernambuco, Mato Grosso do Sul, São Paulo, Paraná. Lei seca só se juízes definirem, Rio Grande do Sul e Rondônia. Pronto, falei. Se o juiz definir,
5: Será que ele cometeu esse crime?
0: Vai depender do juiz. Se o juiz gosta de um...
1: Ele
0: libera.
1: Muito bem.
0: Se ele não gosta de... Ele não libera.
1: Aí vai cortar com tudo.
0: Então a gente já só vai ficar sabendo isso... Mas ele já deve ter autorizado ou não, né? Não sei. Níbia, querida, el choque fue en la esquina de mi casa.
1: Saludos, Níbia.
0: O choque dos...
1: Del monopatín.
0: Del monopatín. Nos vamos, na sequência, Julio Kepfer. Música e palavras com Marcelo Chávez em La Técnica. Nos vemos mañana. Amanhã o Diego folga. Vai descansar, vai dormir. Tchau, Patrícia.

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